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Bom dia, estamos de volta aqui, olha, no som da 91.5, Cerro Corá FM, de bem com a vida, por aqui, o seu amigão Alex Alves com você. Alô, Geraldo, bom dia, Cecília, bom dia a todo mundo aí que sempre ouve a gente pela manhã, a todos vocês de todos os lugares, sintonizando o som da 91.5, muito obrigado mesmo pela audiência, pela sintonia, você de todos os cantos da nossa querida fronteira, hein, gente? Que maravilha saber que você tá ligado com a gente. Bom dia, amigos do Maria Vitória, também ligado com a gente. Pessoal bacana que ouve a gente aí, muito bom dia. Muito obrigado mesmo pela audiência. Meu amigo Fabrício Romero também, bom dia. Bom dia a todo o pessoal aí da Secretaria de Obras que ouve a gente, bom dia. Bom dia também aí quem está ouvindo a gente, curtindo a programação da 91.5. Deixa eu ver um pouquinho aqui, amigos que ouvem a gente também nos assentamentos aí, muito obrigado pela sintonia. Também meu amigo Severiano lá na Vila Áurea, bom dia o Claudeiro também ligado com a gente. Bom dia pra Rose no assentamento, tudo bem, Rose? Tá ouvindo a gente? Bom dia meu amigo Joãozinho Langer. Bom dia, o Eduardo. É, muito bom dia pro Eduardo, né? E a Sui, todo o pessoal aí que sempre ouve a gente, muito bom dia. E bom dia também, gente. Deixa eu ver um pouquinho pro Alceu, tá ligado com a gente. Alô, Alceu, aquele abraço. O Alceu, ele perdeu a cachorrinha dele, uma cachorrinha peludinha, branquinha, mas tava com um coletinho preto. E ele pede aí a quem encontrou. Ele perdeu ali na região do Mercado Camargo, tá bom? Se você encontrou, se chama aí no 993450642, tá bom, gente? Beleza? E ele tá, pertence à criancinha, né? Aí fica complicado, hein, gente? A criança chora, né? Tem um recadinho também aqui, deixa eu ver um pouquinho aqui, um recadinho aqui que estão mandando pra mim, tá dizendo assim: olá, Aleixo, eu queria fazer uma denúncia. Fecharam a passagem aqui na Vila Ferroviária. Essa passagem usamos para mulheres e crianças ir para a escola. Idosos e também passam por aqui. O beco já está há mais de 30 anos aí, segundo ele, né? E agora fecharam sem me avisar. Ficamos isolados e tem outra rua, mas não tem como passar por aí quando chove. É infectado de usuário de drogas. Meu Deus, hein? Aí eles mandaram aqui. Mas tem que ver também aonde que é essa ferroviária, viu, gente? Porque às vezes, com respeito aí à comunidade, que a gente sempre tem que ouvir os dois lados, né, gente? Porque ali se for aonde eu tô pensando, é um lugar da União, né, gente? E ali não tem um lugar definido ali, não tá legalizado, tudo certinho, né? Então, se fechou, né, tem que ver se era rua mesmo, se não era rua. Não sei se vocês se lembram, ali no Fernando Saldanha, na rua lateral do Mercado Sol agora, tem a borracharia, aí tem o Mercado Sol. Tinha uma rua naquela região ali, do Boa Vista, a rua General Andrade Neves, ela termina ali na Belmiro Albuquerque, né? E aí tem o Mercado Sol e tem uma borracharia do lado. E tem uma ruazinha ali. E essa ruazinha, ela atravessava e ia lá no Fernando Saldanha. Muitos alunos atravessavam e iam pra lá. Do nada, fecharam, né? Virou um espaço, acho que é um condomínio, não sei, né? Então é assim, porque ali não era rua, né? O pessoal atravessava ali como um trieiro e virou uma rua, né? Mas não era uma rua certa, né, gente? E aí acabou que trancaram, teve que fazer a curva, né? Então a gente tem que avaliar bem essa situação aí, que às vezes a gente pensa que é uma coisa e é outra, né, gente? 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
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Bom dia para todo mundo aí ligadinho. 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Bom dia, bom dia! Eu vou falar também daqui a pouquinho, gente, com o nosso amigo o Wesley, né? Ele tá fazendo um curso aí muito bacana, um curso que vai ajudar muita gente aí que tá querendo aprender a pilotar essas máquinas pesadas. Eu quero convidar você pra ficar aí ligadinho, que daqui a pouquinho eu vou estar trazendo aí, tá bom? Vamos trazer o Chico Rei Paraná pra cantar pra você? Essa música aqui é Só Você, música linda!

0: Beleza, gente, muito bem, estamos junto aqui na sua 91.5. Nós vamos bater um papo agora com o meu amigo Wesley. Wesley, que tá preparando aí um curso maravilhoso pra você, hein? Vamos lá então, gente, eu vou bater um papo com o Wesley. Wesley está preparando aí um curso de para você aprender a operar máquinas pesadas. É isso mesmo, Wesley? Bom dia, meu amigo, bom dia.
1: Bom dia a todos os ouvintes da rádio.
0: Bom dia. Só, agora sim, um pouquinho, deixa eu chamar o Wesley.
1: Prefeitura Municipal, onde a gente tá fazendo um mega projeto aqui de cursos de máquinas pesadas totalmente gratuito. Onde a pessoa vai fazer aula teórica, aula prática, certificação, carteirinha do operador, 100% gratuito.
0: Quer dizer, a pessoa que estiver precisando aí trabalhar e muitas vezes não ter uma oportunidade, essa é uma oportunidade para ele se capacitar, então. E aí ele pode pilotar, não sei se é pilotar, dirigir, como é que fala quando a pessoa conduz uma máquina? Operar, é, para mim é diferente, né? Então, você quer operar aí uma máquina pesada, essa aí serve para todos os tipos de máquina, para colheitadeira também, ou é só para patrola, esses negócios aí?
1: Esse projeto aqui, ele é um projeto de máquinas pesadas. A única máquina do agrícola que entra nele é o trator agrícola, né? Isso que é um projeto que a gente já faz ele há alguns anos, porém de forma online. A gente tem uma vertente na empresa, né, que é as máquinas agrícolas, que a gente faz aqui em Ponto, já tem vários anos também. E a gente tem uma vertente social na empresa, onde a gente faz capacitação de forma online, certo? Mas no começo do ano, a gente surgiu um novo projeto aí, com a ideia de alguns parceiros, para a gente começar a fazer de forma presencial e gratuita as máquinas pesadas.
0: Que tipo de máquina que a pessoa vai... Só um pouquinho, Wesley. Que tipo de máquina que a pessoa vai operar, no caso aí?
1: Então, no projeto aí, por exemplo, a gente tem 5 máquinas que a gente vai colocar à disposição, que é a retroescavadeira, pá carregadeira, trator agrícola, moto niveladora e... Peraí, a retroescavadeira, escavadeira hidráulica.
0: Ah, são que maravilha. Máquinas. Quer dizer, pessoal, então, que quiser trabalhar aí com esse tipo de serviço, né, já é uma oportunidade incrível. E aí a pessoa não vai pagar nada, a inscrição dela é gratuita, é isso?
1: Isso, é gratuita tanto a inscrição quanto o curso, geral, ele vai terminar.
0: Mas ela não tem que comprar, ela não tem que comprar um livro ou coisa parecida, assim?
1: Não tem surpresa alguma. Ah, eu quero fazer a pá carregadeira. Então ele vai escolher a pá carregadeira e vai fazer ela 100% gratuita, do começo ao fim do curso. A hora que ele pega o certificado ali, ele não vai ter gastado nem um centavo com o treinamento.
0: Que maravilha.
1: Tem apostila depois, eu tenho que pagar certificado. É uma parceria da empresa Pronacap com as secretarias de obras da Porã, onde a gente vem fazendo esse teste de capacitação a nível Brasil, entendeu? Formando vários operadores, dando oportunidade para quem não tem condição de pagar um treinamento caro. Então a gente tá dando oportunidade. E ele é um curso tanto para voltar para homem quanto para mulheres também. Então, mulheres que querem se tornar operadores aí, ó, é uma nova profissão, uma profissão muito boa, onde você consegue ter uma renda muito boa mensal. Sem ter um curso a nível faculdade, ganhando muito bem, ganhando melhor do que qualquer empresa aí paga hoje dentro da cidade.
0: Você sabe mais ou menos quanto que é o salário? Quanto que é o salário mais ou menos aí de quem trabalha com máquina pesada, assim ou não?
1: Operadores são por níveis, né? Mas normalmente, vou falar, um salário inicial de um operador hoje, ele é mais de R$3.000.
0: Que maravilha, então a pessoa já tem um salário razoável aí. E para ele poder sustentar a família, às vezes a pessoa quer trabalhar, mas não sabe por onde começar, aí essa é uma oportunidade, né?
1: Tanto é que hoje em dia os pais, as mães, sempre pegam seus filhos aí acima de 15, 16, 17 anos, já coloca para fazer treinamento. Por quê? Ele faz o treinamento e se ele for atrás do serviço, não dá 30 dias e ele já tem... mas ele sai, ele tá apto a operar as máquinas aí, trabalhar em qualquer lugar do Brasil inteiro.
0: Esse aí não precisa de habilitação, ele precisa de curso então, né?
1: Isso, a habilitação dele é o quê? É o certificado e a carteirinha de operador que a gente fornece. O cara pode ser operador há 20 anos já no mercado, mas se ele não tiver o certificado e a carteirinha e não tá apto a operar a máquina, ele não pode. Se uma máquina estragar, o seguro não paga, entendeu? Se ele se acidentar, o Ministério do Trabalho for em cima, vai dar problema pra empresa, porque ele não é habilitado para aquela máquina, entendeu?
0: E a partir de quantos anos pode fazer?
1: A partir de 15 anos, qualquer um pode participar do projeto. Que não é exigido grau de escolaridade, tá? Não é exigido habilitação para fazer o treinamento. Então, o aluno ele vai vir, ele vai pegar a primeira aula teórica. As matrículas, pessoal, vai acontecer até quinta-feira, tá?
0: Uhum.
1: Até quinta-feira ali no estacionamento central, daquele estacionamento ele próximo do Jorge Baron, tá? Até quinta-feira. O aluno vai lá, escaneia o QR Code, entra no nosso sistema, faz da matrícula. E a primeira aula vai ser na quinta-feira à noite, que é das 7 horas da noite até as 10, tá? Uhum. Lá provavelmente no centro de convenção. Mas todo o pessoal matriculado vai ficando num grupo de WhatsApp, então a gente vai passando essas informações lá também. E a aula prática já vai ser nesse domingo agora também. Ou seja, faz a inscrição agora, já começa a aula teórica e domingo já faz a prática, já pega a máquina, já faz as operações completo.
0: E serve tanto para brasileiro quanto para Paraguai também ou não?
1: Brasileiro, Paraguai, qualquer pessoa que mora aqui em Ponta Porã pode participar do projeto. É um curso que a prefeitura não limitou ninguém, entendeu? Então ela abrangiu para todo mundo. Quem quiser participar do treinamento pode vir. O pessoal do Paraguai, tanto homem quanto mulher, é o pessoal do Brasil também, em Ponta Porã. Tanto é que nós estamos com um ponto lá em Itamaraty também, na subprefeitura. É, estamos inscrevendo o pessoal que está assentado lá, a maioria do pessoal do assentamento já está se inscrevendo lá, entendeu? Lá na subprefeitura de Itamaraty. Então, assim, é um curso que ele é voltado a toda a população mesmo. Qualquer pessoa pode participar. Maravilha.
0: Eu fico feliz, é isso mesmo. As pessoas precisam de oportunidade. E essa é uma oportunidade que ele tem aí para a pessoa que talvez não tenha aí um grau de escolaridade, né? Que dificulta o trabalho dele. Essa é a oportunidade que ele tem para arrumar um emprego. E depois ele pode ir graduando, pode ir melhorando mais o conhecimento dele aí e aumentando o salário ainda, né? Alô?
1: Pode sim, à medida que ele for operando uma máquina, depois ele já vai interagindo com a outra máquina, na hora que vê, ele tá operando um leque completo de máquinas, né, que é o importante, uhum. E já tá dominando totalmente a empresa. Então, a tendência quando ele se torna operador é só crescer dentro da empresa. Isso aí vai depender dele mesmo, o crescimento vai depender só dele. Mas assim, se não for através de um treinamento, quem nunca pegou uma máquina pesada, não tem oportunidade de pegar, porque operador nenhum fala assim, não, vem cá pra você operar, não vai. Então, o primeiro passo é o cara que é fazer o treinamento, que ele vai ter o contato com a máquina. Ele teve o contato com a máquina ali, se tornou, começou a operar, acabou.
0: Maravilha, obrigado então, Wesley. Tem um telefone aí pra pessoa ter maiores informações, Wesley?
1: Não, telefone não, o pessoal tá indo todo mundo pessoalmente, que é onde que as meninas estão atendendo. Uhum. Porque o fluxo é muito grande, não tem
0: eu como entendo, ficar atendendo pelo WhatsApp. Então, pra aí eu vou aonde? Pra gente poder fazer esse curso? Tanto brasileiro quanto paraguaio.
1: Lá no estacionamento central tem uma tenda, lá a tenda da Pronacap da Armada lá.
0: Uhum. Tá? Ah, é aquela que fica na rua Tiradentes ali, fica, gente, agora já sei, bem em frente à farmácia Peg Menos ali que tem a tenda, não é isso?
1: Isso, lá mesmo.
0: Ah, legal, legal, então você que é paraguaio, a todos paraguaios e você que é do Brasil também, pode ir lá, que é grátis, viu gente, faça esse curso aí que é importante, para que você possa estar conseguindo um emprego aí, melhorar aí a condição de vida. Porque às vezes a pessoa reclama que não tem emprego, mas na verdade não é que não tem emprego, ela só não tem o preparo técnico para conseguir um emprego, né? Né, Wesley?
1: É, não tem a qualificação, então para qualquer profissão que você for entrar, você tem que se qualificar.
0: É verdade.
1: Não adianta ficar chorando que você tá tendo de crise, tá ruim, que não tem serviço, serviço tem muito, tá faltando pessoa qualificada.
0: É verdade. Obrigado, Wesley, obrigado pela atenção, meu irmão. Um abraço.
1: Eu agradeço a todos ouvindo a rádio. Muito obrigado pela oportunidade. Abraço, fica com Deus todo mundo.
0: Amém. Obrigado. Que legal, hein, gente? Fico feliz demais de poder a gente contribuir, porque é o seguinte, tem muita gente precisando de trabalho e não

vai encontrar. E não tem problema, se você for brasileiro, paraguaio, você tem a mesma oportunidade. E grátis, que é o mais importante, né? Vamos que vamos, então, trazendo o Leandro Leonardo aí. Quero mandar um abraço também a los amigos de Barrio Virgen Cacupé, acá escuchando la radio. Um saludo, mis amigos de Barrio Virgen Cacupé. Estão em sintonia com nós. Um abraço para Ana Carvalho. É, bom dia. Alô, Ana, bom dia. Ana, tá ouvindo a gente, tá curtindo aqui lá no Barrio Virgen Cacupé. Um saludo a toda a gente que sempre está com nós, escutando a rádio, acá em Pedro Juan Cavalheiro. E a Ana, bom dia, minha amiga. Muito bom, hein, Ana? Que bom que você está aí, minha amiga. Que bom que você está me ouvindo. Bom dia para o meu amigo Leonelson, cabeleireiro. Bom dia, Valdeir Cardoso. Alô, Valdeir. Bom dia, Ismael. Está ouvindo a gente, Ismael Serralheiro. Bom dia para o Geralda, Cecília. Bom dia também aqui, deixa eu ver um pouquinho, a Rose tá ouvindo a gente, deixa eu ver um pouquinho, o Alceu tá curtindo a gente também, bom dia também aqui pros amigos que estão ouvindo a gente em todos os lugares aí. Gente, vamos trazendo Leandro Leonardo pra tocar e pra cantar aqui na manhã.

Legal, hein, gente? Pra você curtindo aí o som da 91, a música de Leandro e Leonardo na manhã. É, você curtindo aqui o nosso som, hein? Que bom que você tá aí ligadinho com a gente. Vamos trazendo mais música pra todo mundo que tá ligado com a gente aqui na manhã, hein? É, gente, pediram pra mim aqui o Amado Batista. Vamos tocar então aqui, Processado por Amor. Agora são 8:37.

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0: 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Não tem perda, tá bom, gente? 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
0: 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Chega lá e faça sua inscrição para você aprender a operar máquinas pesadas, tá bom, gente? Você vai ter o certificado, tudo certinho, para que você possa ampliar o seu conhecimento e se qualificar para o mercado de trabalho. Lembrando que um operador de máquinas pesadas, ele pode ganhar logo de início em torno de R$3.000. E isso com certeza vai ajudar muito a sua vida, né? E o melhor de tudo é que é de graça o curso. Aproveite, corra para fazer aí esse curso. Eu acho um mercado muito interessante, porque está precisando muito desse tipo de pessoas que saibam operar as máquinas pesadas. Tá bom, gente? É uma oportunidade incrível que estará acontecendo até quinta-feira, ali na Rua Tiradentes, bem em frente à farmácia Pagmeno, no estacionamento do Centro Comercial. Não tem perda, tá?
2: Muito bem, né, gente? 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
2: É isso mesmo, gente, atenção, atenção, Ponta Porã, estão abertas inscrições aí para o curso gratuito de máquinas pesadas. Esse curso é importante, eu tô falando porque é bom, viu, gente? Olha só, chegou a oportunidade aí de você se qualificar 100% gratuitamente, conquistar também uma das profissões que mais cresce no Brasil. A escolha, você vai lá, né, escolhe uma máquina pesada, né, uma máquina para você fazer este curso, tá? E faça o seu treinamento teórico e prático também, na retroescavadeira, pá carregadeira, trator e outros aí. Os cursos são para homens e mulheres, as inscrições estão na tenda do Programa Nacional no centro, em frente, o centro comercial, né, em frente ali à loja Daron e também à farmácia Pague Menos. Não tem perca, gente, passa lá e você vai conferir das 8 da manhã até as 18h30. Lembrando que as vagas são limitadas e você tem que vir fazer a sua inscrição e aproveitar essa oportunidade, tá bom? Para você tornar-se um operador de máquinas pesadas gratuitamente. É o Programa Nacional de Capacitação Profissional, tá bom? E o apoio aí da Prefeitura de Ponta Porã. Um abraço para os amigos todos aí que estão ali ouvindo a gente e você que está nos ouvindo, quer se tornar aí um operador de máquinas pesadas, procure ali a tenda bem no centro comercial, tá bom, gente? E o bom de tudo é grátis e isso aí é uma oportunidade. Vale tanto para brasileiros quanto para paraguaios também. Você que é paraguaio, querer aprender, pode ir ali em bem ali, não tem perca. Você sai do West Garden Shopping e aí entrando no Brasil, bem em frente à farmácia Pague Menos, tá bom, gente? Bom dia para todo mundo aí que tá ligado com a gente, bom dia amigos do Hiper Bom Gosto, bom dia amigos também ligadinho, curtindo a programação na joia do lar do meu amigo Samir, vamos trazendo mais aqui.

Bom dia pra você que tá ligado com a gente, sintonizando o som da 91.5, Cerro Corá FM, amigos da Vila Áurea, também ligado com a gente, aquele bom dia, muito obrigado pela sintonia, tá bom, gente? Vamos trazendo mais, vamos trazendo aí pra você que tá curtindo aqui o som da 91. Esse aqui é o Alan e Aladim, né? Cantando pra você a música pra

É, gente, pra poder voltar aqui, música de Alan e Aladim pra você, curtindo aqui o nosso som, hein? Vamos trazendo mais Zezé de Camargo e Luciano cantando aqui na manhã. Quem sou eu sem ela? Essa música foi gravada em 1991, hein?

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2: Las 11:57 minutos.
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10: E nos seguir nas nossas redes sociais, Facebook, Instagram, e também acessar o nosso site, que todos os dias tem matérias aí fresquinhas, tudo que acontece aqui na nossa cidade, na região e também no Brasil e no mundo, né, gente? Obrigada a você também que está com seu radinho ligado, aí no sítio, chácaras, fazendas, em casa, no carro, ouvindo a gente pelas ondas da nossa querida Rádio Cerro Corá 91.5.
11: Muito bem, galera, eu já vou falar para você, chegou mais um convidado ali, chegou. Pode acomodá-lo ali, já vou falar para você a respeito do nosso site de notícias, o pontoporainforma.com.br, já está no ar aí para você, trazendo aí na capa que eleições 2026, o Instituto Real Time Big Data traz para você, Lula tem 40% no primeiro turno e Flávio 33%. Operação Jaguaretê, Exército prepara mega operação na fronteira a partir de Mato Grosso do Sul. Convenções partidárias têm início e 12 partidos e federações já definiram a data no Mato Grosso do Sul. O Valdemar, esse cara é uma beleza, né? Isso é uma louça, viu? O Valdemar muda a versão e nega a existência de cotas de emendas parlamentares. PDT confirma apoio a Lula na campanha de reeleição. No caderno Ponta Porã, morador, após denúncia de moradores, guarda recolhe motocicletas do residencial Ponta Porã 1. Os aniversariantes de hoje com Dora Nunes, Força Tática apreende cigarros contrabandeados e prende duas mulheres em Sangapuitã. Alunos da rede municipal retornam às aulas do dia 28. PM de Nova Itamaraty apreende veículos com mercadorias estrangeiras irregular. STJ consegue prisão domiciliar a moradora de Ponta Porã para cuidar dos filhos. Fuzil de fabricação americana é encontrado abandonado em avenida de Ponta Porã. Câmara encerra semestre com avanços sociais e integração regional. PM de Nova Itamaraty apreende veículo carregado com mercadorias estrangeiras no Portão Amarelo. No caderno Região, nós temos aí que eleições 2026, mais de 2 milhões de eleitores estão aptos a votar no nosso estado. Mais de 11 mil CNHs aguardam retirada na sede do Detran. O volante da mudança, como a gestão Riedel está transformando vidas e derrubando barreiras no nosso estado. E pesquisa de MS ganha destaque internacional e pode facilitar a investigação de homicídios, são os principais destaques para você. Aqui no nosso programa, os entrevistados, hoje teremos entrevistas aqui em dose dupla, né? Num primeiro momento, nós vamos estar conversando aqui com esse cara que, quando Deus fez o rádio, chamou ele para ser o gerente. É gerente de rádio desde o século passado, Amarildo Hitt, e também estamos aqui com a nossa amiga Márcia, que é cantora, que faz um bolo, trouxe um bolo, cara.
10: A Márcia, ela é multifuncional, né?
11: Eu acho que eu não vou entrevistar o Maurício, a Márcia, que ela trouxe um bolo. São os nossos convidados de hoje. A Mauri tem uma escola de oratória, né? E está instalado aqui em
10: Ponta
11: Porã. A Vox. E nós vamos estar falando dessa escola de oratória, vamos estar falando como é que você faz para se inscrever. E no segundo momento, nós vamos ter música direto do Rio Grande do Sul para você. O Alemão da Vaneira, um dos grandes, olha, já está ali, ó, piochado ele, já ajeitado ali. Ele é o nosso convidado no segundo momento aqui nos nossos canais. Quero dizer para você que nós estamos no Ponta Porã em Forma no Face, no YouTube e no Instagram, e estamos também na Cerro Corá FM 91.5. Agora nós vamos para o intervalo comercial do rádio e eu já volto em seguida. É rapidão, hein?
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0: volta, estamos de volta para você que está com a gente, aquele carinho todo especial, muitíssimo obrigado pela sua audiência, pela sua companhia, né? 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
1: Tião, você não sabe que eu tava olhando aqui no estúdio.
0: Tava olhando o bolo ali em cima?
1: Não, tava olhando a poeira.
0: Mas é o Caleri que traz a poeira pra cá.
1: É o vento mesmo, é a terra, né? Meu Deus do céu, será que as poeiras não estragam os aparelhos?
0: Estraga, né?
1: Tião, eu quero mandar um abraço aqui, ó, pra mim mesmo, que eu tô assistindo o programa. Um abraço pra nossa amiga Maiara Contessa. Tava sumida a Maiara, ela tá mandando bom dia aqui. Quem também tá assistindo hoje o nosso programa, nosso amigo Tigrão, para quem não conhece, é o seu Roberto Tibichirani, é o Tigrão da Fani, né? Ele mandou recadinho, grande abraço, meus estimados amigos Tião e Dora, obrigada. Também o Alex Giovanni Souza, ele deixou um recado, tá em loop aqui para mim, eu não sei o que ele quis dizer, mas um abraço aí pro Alex, aí eu verifiquei aqui, tá tudo ok. Um abraço também pro Antônio Soares Gonçalves Silva, mandando bom dia, muito obrigada, Antônio. O Clóvis Duarte, ali da Secretaria de Obras, sempre acompanhando o programa. Também um abraço para Nelly da Gomes. A nossa amiga Leia Oliveira também está acompanhando o programa. E claro, não podia faltar ele, né, nosso amigo corintiano, o José Antônio. Todo dia ele entra aqui no programa e coloca, vai Corinthians, o Corinthians tá indo. 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Então, se você quiser comprar um apartamento, também eu quero mandar um abraço para a Carielle, né? A Carielle mandou bom dia. Também o Ed Moreno mandou bom dia, meu povo. E o pessoal tá, né? E a Carielle colocou: que Corinthians nada, dá-lhe Palmeiras. É isso, Carielle. Palmeiras. A Carielle é inteligente,
0: meu,
1: né, Tião?
0: 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Aqui, por enquanto, a Dora está falando aqui ainda, porque tem um delayzinho aí, né? Muito bem, nós estamos recebendo aqui, a Marildo Hitch foi locutor da rádio Jesus Cristo do Comércio do Mundo. A Marildo foi gerente.
1: Aí tá conservado ele, né? Toca,
0: Quando teve a Santa Ceia, ele foi o cara que redigiu.
1: Sim,
0: o
1: opa!
0: Marildo, eu sempre ouvia falar de você, né? Porque você
2: foi mal.
0: Vem. Pô, o cara que foi gerente da Grande FM por quantos? 20 anos foi?
2: Só 28 anos.
0: E a Grande era uma referência para todo mundo no Mato Grosso, uma emissora potente, emissora boa, e agora tá aposentou já. Conte-me a sua história, Marildo. Bom dia, prazer te receber aqui.
2: Pois é, Tião, o prazer é meu estar aqui contigo, é um local onde passou aqui diversas autoridades, pessoas fantásticas, e estar aqui com você e adora, né, para falar a respeito de rádio. Eu tava comentando aqui que tive o prazer de viver o melhor momento do rádio, da época do LP. Você lembra do LP?
0: Eu fui sonoplasta nessa época, velho. Eu fui sonoplasta em 79, pensa.
2: Fita de rolo, tô vendo ali um aparelho Akai de rolo. Quantos anos eu trabalhei com aquilo lá? E depois eu vi a chegada do MD, Você lembra do MD?
0: Lembro do MD.
2: A geração de hoje não sabe o que é MD. É a primeira versão do CD.
0: É verdade.
2: Que nem existe mais.
0: Não existe mais. Se o CD não existe mais, imagina o MD, né?
2: Exatamente. E depois veio, é claro, os links aí da internet.
0: Não, aí veio o CD, tudo. Né? Veio o CD.
2: CD. Exatamente. O MD, o CD, LP, CD, MD, CD. E depois a internet, que, né, favoreceu tudo para nós, né,
0: Tiago? Mudou muito, né? E agora me fala como é que surgiu a ideia de montar essa empresa para dar cursos de oratória. E visto que nós estamos precisando, que a coisa mais difícil hoje é conseguir um locutor, conseguir uma pessoa que tem uma boa oratória.
2: Tião, olha, a oratória e a comunicação hoje é um dos requisitos pessoais mais procurados pelas empresas. Todo mundo quer pessoas comunicativas trabalhando. E aí surgiu a Vox2U, é uma empresa lá de Ribeirão Preto, e é uma franquia. E aí nós temos o Polo aqui em Ponta Porã, e também a nossa sócia é dona do Polo lá em Dourados. E é uma empresa, uma escola que tem transformado vidas por conta exatamente de pessoas que têm dificuldade. Não é qualquer um que tem familiaridade com microfone. Você deve ter enfrentado alguém que em algum momento você vai, fala alguma coisa, entrega o microfone e a pessoa, ai meu Deus do céu, o que é isso? Eu não quero.
0: Não interrompendo você, mas já o fazendo, nós já recebemos aqui médicos importantes, pessoas importantes, que chega aqui na hora que liga o microfone, que eu falo, e aí, fala pra gente de tal coisa. Ela fica calada, cara. Trava. Aí a gente começa com as brincadeiras bobas que a gente faz aqui e tal, e vai trazendo ela para o nosso mundo, né? E aí sai alguma coisa, né? Exatamente. Mas não é fácil, não, viu?
2: Não é fácil. E tem pessoas que têm problemas sérios com isso, pessoas que estudaram muito, Tião, e na hora de passar o conhecimento elas não conseguem por conta dessa trava. E a oratória, ela é desenvolvida nas pessoas, não é uma coisa nata. Não existe. É igual um atleta.
0: Sim.
2: É um atleta, ele gosta de exercitar e pratica o seu exercício e tem que praticar, senão ele não fica bom.
0: Certo.
2: Então, a oratória, ela é desenvolvida. Então, qualquer um que tem uma trava, que tem dificuldade de falar, pode procurar a escola de oratória, Vox2U, aqui em Ponta Porã, que nós vamos destravar essa pessoa. Essa é a nossa missão.
0: Você veja bem, eu estou no rádio, eu primeiro quero cumprimentar a Márcia também, que está com a gente aqui. A Márcia é a pessoa mais importante hoje aqui nesse estúdio.
1: É mais importante. É. Só porque ela trouxe
0: bolo.
1: O Tião, ele se vende tão fácil. Ele é facinho.
0: Márcia, prazer te receber aqui mais uma vez. A Márcia que já veio cantar aqui algumas vezes, né?
1: E me conta... A Márcia já veio cantar, já veio falar da criação dela, que foi o bolo de erva mate. Uma delícia.
0: Conta pra gente como é que é a participação da Márcia, que é uma grande cantora, que é uma amiga da gente dentro desse projeto, Márcia. Bom dia, prazer te receber aqui.
3: Bom dia, o prazer é todo meu, Dora, Tião. A minha participação mais, eu comecei a namorar o Amarildo, me interessando por essa parte da oratória. Eu sempre gostei de fazer muito cursos aqui em Ponta Porã. Então, sempre quando eu tinha curso na Associação Comercial, isso eu tô falando há 30 anos atrás.
0: Pode falar, mas vai descobrir na cidade.
3: De neurolinguística, eu sempre fiz. E esse lado do cantar, de sempre estar no palco, sempre me chamou o público. Mas, quando eu encontrei o Amarildo, entrei nesse mundo da oratória, eu vi que é totalmente diferente, né? Porque cantar, eu sempre falo que tá todo mundo lá rindo, todo mundo conversando, tomando uma, cantando com você. E o falar é silencioso.
0: É verdade.
3: Tá todo mundo parado te olhando. E aquilo lá te dá um frio. Você tem medo de travar. Mas eu percebi que mais a gente tem medo é do julgamento, né? De errar. E isso, aí eu fiz o curso, né, da Vox2U. E eu gostei demais. Apesar de já ter essa desinibição, mas eu consegui ir lá me organizar as ideias e principalmente assim ver as minhas dificuldades e corrigir. Aí ele faz também um feedback, ele te dá uma orientação, sabe? Olha, você tá falando, você tem vício de linguagem, aí dá a técnica para corrigir. Ah, sua mão, você tá colocando assim, tá? Aí ele vai dando essas dicas e você vai aplicando durante a aula. é muito interessante.
0: E quando a gente fala, por exemplo, como eu disse, né, eu sou do rádio, entrei sonoplasta, depois vi em 83, virei locutor, em 85 eu comecei a apresentar comícios, cara. Eu apresentei um comício com o Christian Ralph na época do auge deles, em 85, tinha mais
2: Você
0: de 10...
2: Você apresentou comício em cima de caminhão?
0: Caminhão, cara, nós começamos, era em cima do caminhão, de uma carreta lá em Mumbai, porque
2: Fiz
0: tinha muita serraria,
2: também.
0: Né? E aí, cara, pra mim, hoje, até hoje, já apresentei vários shows aqui na exposição, Cláudia Leite, vários shows aí, o próprio Christian Ralph. Eu vou lá, pra mim, é a maior facilidade fazer isso, Sim. sabe? Aí, só que tem um problema, quando eu chego numa igreja que eu vou falar alguma coisa, dar um depoimento, eu não consigo, eu travo em cima na igreja, cara.
2: Tião, uma coisa que eu percebo, no rádio especialmente, tem o animador e o apresentador.
0: É, eu sempre comento
2: é
0: isso quando...
2: É muito mais fácil você ser animador de rádio do que apresentador, porque o apresentador ele tem que ter técnica para falar. O animador não, ele pode até falar errado que as pessoas vão achar graça do que ele está falando errado. Agora, o apresentador, ele precisa falar
0: certo.
2: Tem
0: uma postura, né?
2: Tem que ter interpretação de texto e assim por diante. E é a missão mais difícil no rádio, no palco e assim por diante.
0: Quando a gente comenta, por exemplo, eu sou uma mistura, né? Porque eu apresentei durante muito tempo um programa de música, anunciava música, eu era locutor do programa sertanejo, fazia das 4 às 7 da manhã no rádio, e depois tive que ir para o jornalismo, né?
2: Isso.
0: Apresentar o jornal. Só que eu me, que nem diz o outro, eu me perdo, né? Eu tô indo, vendo, daqui a pouco eu tenho que fazer uma piada, né? Aí os caras falam, pelo amor de Deus, você vai, mas não faz piada. E essa é a grande dificuldade que a gente tem nisso. E aí, nesse seu curso, você vai ensinar o que é certo e o que é errado.
2: Exatamente. Inclusive, a aula de ontem...
1: Tem como fazer já uma matrícula para o Tião?
0: Você é viciado, eu volto mais.
2: Ontem nós tivemos uma aula maravilhosa. A aula de ontem foi a comunicação não verbal. Porque aquilo que não é falado, ele é praticamente gritado. A gente consegue perceber se uma pessoa está triste, está alegre... Você conhece as pessoas pelas suas profissões, por exemplo, um policial fardado, você não precisa perguntar para ele se ele é policial.
0: É.
2: Né? Então é a comunicação não verbal. Então. E a gente consegue fazer a leitura das pessoas através disso. E aí tem o inverso, né? O que você quer transmitir com a sua comunicação não verbal? Porque ela representa 50% da sua comunicação. Depois tem o tom de voz, altura, gritar, falar baixinho, sussurrando e assim por diante. Aquilo que sai da sua boca, aquilo que nós fazemos como locutor de rádio, porque só o locutor Sim. de rádio tem essa capacidade de se comunicar apenas com a voz, porque todos os outros apresentadores de televisão, de internet, eles precisam se comunicar com o corpo e com a voz. Nós, do rádio, só... nos comunicamos com a voz, que representa só 7%, Tião.
0: Você já pensou?
2: Só 7%. Então, para o locutor de rádio, o 7% é o 100%.
0: Sim.
2: Então, a gente, digamos assim, tem que ter um poder de comunicação muito maior, né? Então, as piadas que você faz no meio ali, às vezes é uma forma de você interagir, de se conectar com as pessoas.
1: Você falou sobre essa comunicação não verbal e eu me lembrei de uma procuradora da República, a Gisele Blege Cunha. E há tempos atrás ela fez um vídeo institucional, né? E aí todo mundo, ao invés de prestar atenção no vídeo, começaram a falar da aparência dela. Por quê? Porque ela se veste de uma forma mais informal e moderna, bem diferente do cargo. O cabelo dela também é bem diferente, bem volumoso, bem... E aí eu fiquei prestando atenção no que ela estava falando e depois eu fui ler os comentários, ninguém comentou sobre a importância do que ela estava falando. E todo mundo começou a julgar ela pela aparência. E aí eu percebi que ela, provavelmente, ela quer transmitir algo diferente. E aí teve gente julgando ela, eu falei, gente... Ela é procuradora da República. Ela é muito inteligente, desculpa aí.
2: Mas ela precisa esforçar muito bem para dizer que é procuradora da República.
1: Sim, sim.
2: Olhando para ela,
1: olhando para ela, você não... E aí, através do vídeo dela, da fala dela, você via ela uma procuradora. Mas se você olhar só a aparência... E aí, você falando dessa comunicação, eu fiquei pensando, o que será que ela quer comunicar com isso, né?
2: Exatamente.
1: Porque virou algo em torno dela, assim, bem, bem grande, sabe? Grandioso. E aí, e eu comecei a seguir ela na rede social exatamente por causa dessa. E aí eu fiquei pensando, né, o que será que ela quer transmitir? Que uma pessoa que se veste diferente, que tem uma, também ela pode ser inteligente,
2: sim,
1: ela pode ser uma procuradora da República.
2: Nós não podemos julgar ninguém pela roupa.
1: É.
2: Mas a roupa transmite.
1: Transmite.
2: Tá?
1: É.
2: Você não pode julgar, mas...
1: É que ela já chegou lá, né?
2: Transmite conhecimento.
1: Ela já tá lá. Mas eu acredito, uma vez o Tião passou por isso. Logo que nós viemos pra cá, ele comprou uma motinha, né? E aí era o Tião descabelado pra tudo que é lado.
4: Pior.
1: Aí um dia ele chegou na rádio lá, todo descabelado, esbaforido, nem sabia guiar direito a motinha. E o dono da rádio falou exatamente isso pra você, né, Tião?
4: Falou.
1: Como que foi? Conta aí pra gente.
4: Ele pegou e falou, e o dono da rádio, ele tem, ele é paraguaio, né, muito educado, chama a gente até pelo nome, né, falou, você não posso dar um conselho pra você? Eu falei, pode. Ele falou, olha, quando você for vender uma propaganda, você vai no seu carro, porque você vai, sim, chegar lá penteado, vai chegar lá arrumado, não vai chegar suado. Se a pessoa, olha o teu cabelo, olha o jeito que tá o teu cabelo, olha como é que você tá todo suado. Se a pessoa chegar num cliente...
2: Não passa credibilidade.
4: Não passa credibilidade. Então você vai com o seu carro, vai bem, você vai mostrar uma outra pessoa, porque as pessoas conhecem o locutor, o jornalista tinha um prado. Aí você chega montado numa motinha, com um capacete, chega tudo esbaforido lá no sol quente, cara, é diferente. E a partir daí eu passei a adotar.
1: Tudo bem que tem vezes que ele sai um pouco da casinha, né, a gente prende o Tião na casinha, mas às vezes aí tem vezes que ele tá assim muito, eu falo, Tião, para, Tião.
3: Mas é
1: Tião, para, você é um empresário, você se comporta, Tião. Aí eu tenho que segurar um pouco ele, né, amor, porque é mais forte.
4: Outra coisa também que eu aprendi muito foi com o Guedes, né, o Gilberto Pereira Guedes da Rádio Educação Rural, sim, depois ele comprou. Quando ele foi pra Mambaia, eu andava desse jeito também, todo jogadão com as cobras lá, né, daí ele pegou e falou assim, olha, eu vou te fazer vereador. O que ele fez? Eu fui para um alfaiate, ele mandou fazer calça de linho para mim, camisas, comprou sapato.
1: É que agora também mudou um pouco,
4: mudou,
1: né?
4: Aí eu falei, da época eu até falei para ele, rapaz, eu não tenho nem mulher para votar em mim, como é que você... Eu era um separado, né? E aí conheci essa preciosidade.
1: Ele estava perdido na vida, eu resgatei.
2: Agora está achado.
1: É, mandar um abraço aqui, ó. O Mário Poleto, ele está assistindo a gente, colocou lá a Ponta Porã. A partir de amanhã, muita chuva, até sábado. Prepare o guarda-chuva ou a capa. Ele é do Radar Online MS. Também o nosso amigo Batman da corrida, né? O Edgar Sanabria está assistindo a gente. O Vitor Hugo está assistindo a gente pelo YouTube. Ele colocou só, estou no aguardo aqui, parabéns à programação. O meu Grêmio não anda lá essas coisas, mas o Corinthians eu tô fora.
4: E aí, Amarildo, como é que surgiu você... saiu do rádio, como é que foi o Amarildo para montar essa empresa e mudar para esse ramo?
2: Então, eu sempre tive na minha atividade, como todos os de rádio, né, sempre teve duas atividades, e eu sempre fui dos eventos. Eu tenho uma empresa de evento, de formatura, foto e filmagem, e aí eu saí do rádio, fiquei só com uma atividade. E aí eu falei assim, e agora, o que que eu vou fazer?
1: Eu preciso arrumar uma outra
2: atividade para ocupar a minha segunda vida profissional. E aí apareceu a Criciele, que me ofereceu a oportunidade de ser instrutor da Vox to You. E aí eu passei por um treinamento lá em Ribeirão Preto. E aí, um ano depois, ela me convidou para abrir a unidade aqui em Ponta Porã, o que eu topei de pronto, né? Nesse período também já estávamos namorando, eu e a Márcia.
1: Aí você falou, poxa,
2: o último é o agradável.
4: E aí
2: a fica mais Márcia pertinho. Se apaixonou pelo projeto, isso que é uma coisa muito bacana, ela é uma grande força aqui da oratória, tanto é que ela vai ser instrutora também, né, vai passar pelo mesmo treinamento que eu passei, para transformar a vida das pessoas, ensinar ela a se comportar, a transmitir a imagem dela, aquilo que ela quer transmitir na linguagem não verbal, na linguagem verbal, como se posicionar na frente das pessoas, numa reunião, criar conexão, contar história. Hoje, a melhor forma de você se comunicar com multidões é contando história, é o storytelling, que falam da forma moderna, né, contar história. programação neurolinguística, rapport. Então, lá dá todas essas dicas de você ter um comportamento bacana na frente, numa reunião ou falando na igreja. Muitos nos procuram para se posicionar na igreja. Professores têm nos procurado bastante, eles têm intimidade com os alunos, mas na hora de falar com os pais eles travam. É uma coisa maluca que acontece com o professor.
1: Na e sala de aula são exímios. O professor que tem uma boa oratória, a gente sabe porque ele prende a atenção do aluno. Né? O professor que tem uma boa oratória e que ele sabe transmitir aquele conhecimento dele de uma forma fácil, ele prende a atenção. Eu lembro que eu tinha um professor, professor Roberto. E ele, Roberto Stein, né?
4: Stein.
1: Eu nunca gostei de matemática, física, química. E ele era um professor de física. E acredita que na aula dele, na matéria dele, com ele, as minhas notas de física eram 8, 9. Porque ele ensinava de uma forma tão, às vezes até com brincadeiras, de uma forma tão simples, que eu pegava. Então, aí a importância de um professor saber transmitir aquele conhecimento dele.
2: Sim.
1: Não basta ele só ter o conhecimento, né?
2: A maioria dos nossos alunos, eles são muito inteligentes e têm alguma coisa para transmitir. Só que eles não sabem transmitir. Então, eles nos procuram exatamente alunos que vão fazer o TCC,

0: assim, se adapta ao horário do aluno, ou vocês têm uns horários pré-estabelecidos?
1: A nossa turma, ela é uma vez por semana, 19 horas da segunda-feira, são 3 horas de aula, só que não é uma aula por semana e tem intervalo de uma semana. Ah. É nesse período de uma semana, a pessoa tem que
2: fazer um treinamento.
1: Treinamento, nós chamamos de Workvox, né? Sim. Que é o nome da escola com trabalho, né? Trabalho, igual a tarefa.
0: As tarefas. As tradicionais, mudou o nome, né?
1: E o curso, ele é totalmente prático. Recebe a instrução e tem que ir lá na frente.
0: Legal.
1: É tipo assim, 80% lá na frente. E
0: não tem como falar, não quero. Vai ter que levantar o bumbuzinho da cadeira e ir lá na frente. Legal
1: quem
0: isso,
1: quem se matricular lá, tem que já pegar o microfone, já tem que ir lá na frente. Nós temos uma tradição lá, que é o caixote. Tem que subir no caixote, como se fosse um pequeno palco. É, e isso acontece na hora do intervalo. Tem um coffee break no meio da aula. E aí, durante o coffee break, tem a hora do caixote. E aí tem o tema. E aí a pessoa vai lá e discorre o tema do dia.
3: De improviso.
1: Esse
3: fica sabendo o tema na hora.
0: Legal.
2: Interessante, né? E agora, por exemplo, esse curso, que é uma vez semana tal, qual que é o tempo para a pessoa conseguir ser certificado e tal, para concluir o curso?
1: Nós temos aqui em Ponta Porã, nós estamos aplicando, lá na Vox tem vários cursos.
2: Sim.
1: E nós estamos aplicando o Master, que é de 3 meses e meio.
2: Ah, sim.
1: São 36 horas. De aula,
2: certo.
1: Tá? Mas os 3 meses e meio é de treinamento, o tempo todo, a gente está cobrando eles sobre o que foi dado na aula. E nós temos um de final de semana, que nós aplicamos aqui em Dourados e Ponta Porã, e na franquia tem treinamento de 6 meses, tem de 1 ano, tem inclusive em company, que é ir nas empresas, tem oratória para vendedor, oratória para vendedor, não é curso de venda.
3: Time também, que é bem interessante, porque é individual.
0: Ah, sim.
3: Às vezes você precisa apresentar um trabalho, ou você tem que fazer uma palestra. Aí você fala, nossa, preciso de uma orientação. Aí você contrata o tempo que é necessário, e ele vai te orientar. Vai te ajudar a organizar sua palestra,
0: vai te dar as dicas.
3: Começo, meio, conexões. Uh-huh. É que a gente aprende em redação, mas às vezes a gente...
0: Às vezes a gente não dá muita importância. E aqui a Cariele acabou de perguntar, para fazer o curso de oratória, é a partir de qual idade?
2: Tem que saber falar já, né? Veneno vai comer.
1: Então, lá nós temos inclusive para criança, tá? Que é o Infantil Kids. Mas aqui em Ponta Porã é o de adulto. A partir de 16 anos já pode fazer o curso tranquilamente.
0: Que legal. Em Dourados tem o Kids?
1: Não tem. Aqui no estado não temos o Kids ainda.
0: Tá. Olha, já dá para se pensar.
2: Adora, ela já está querendo aplicar o golpe em você já. Porque como
0: eu
2: já
0: estou querendo ir no Kids.
2: Porque como a gente tomou a injeção e emagreceu, né? A gente chega no lugar agora, pede o prato Kids, né? Então já quer aplicar o golpe. Não adianta ter tomado a injeção.
0: Tio, eu quero mandar um abraço para o Nelson Dias. Ele deixou bom dia, tio Indora, que Deus abençoe sempre. O rádio sempre foi fantástico. Lembro bem dos programas do Zé Bétio, acho que é isso, né? Que os meus pais ouviam.
1: Eu estava ouvindo uma gravação do Zé Bétio, que saudade.
0: Eu sempre falei pro tio, eu sempre fui uma apaixonada pelo rádio, antes de casar com radialista, né? Eu sempre ouvia, eu dormia com rádio ligado, quando eu tinha meus 9, 10 anos, eu já tinha o meu radinho de pilha. Aí eu colocava minha câmera encostada na parede, eu colocava, e ali eu dormia ouvindo,
2: ela
0: né?
2: Eu odiava, tio.
0: Eu tava ouvindo a música do boi, que foi lá, e aí foi resgatado, e o boi, eu falei, cara, o que vai acontecer com o boi? Pá, entra ele com futebol, gente. Eu falei, quem é esse cara chato que acabou com a música? E aí casei com um cara chato, né?
3: Não, eu já ligava na rádio e falava assim, dá pra não falar nessa música que eu quero gravar?
0: É verdade, né?
3: Eu faço uma brincadeira com a Marildo, né? Porque de manhã ele me acorda e fala assim, bom dia, aí eu falo pra ele assim, fala a hora, amor.
0: Fala a hora!
3: Aí você fala, amor. Fala,
1: são 6 horas e 30 minutos.
0: Olha aí, ó, viu?
2: Isso aconteceu comigo, porque lá em Amambaia, além do rádio, lógico, eu fazia muito campeonato, né? E fiz um curso, tive que fazer curso de arbitragem para apitar os jogos pro diabo, né? Eu tô lá no campo, lá, apitando o jogo e conversando. Daí uma hora chegou a mulher do rapaz do banco, falou: tchau, posso pedir um favor para você?

0: Pô, só apita o jogo, para de falar. Falei, mas por quê? Falei, parece que eu tô ouvindo o rádio ligado. Muito bem, Marido. Eu quero agradecer a você, a Márcia.
1: Mas olha aqui. Esse negócio aí de falar, não falar na música, né? Eu apresentava o programa e aí tinha que soltar a música com um tempo sem som, né? Pra pessoa apertar
2: tempo
1: play
2: de
1: fita cassete.
2: Sim.
0: A gente fazia de sacanagem, né? Falava, ó, toca essa música aí, tá? Vou gravar, tá bom. Aí você soltava, olha, Rádio Jornal de Ababai, 15 horas, 10 minutos. Seu filho da mãe, seu pedido. Queremos agradecer. Uma hora vamos trazer você aqui para nós falar das nossas histórias do rádio.
2: Mas
1: vai ser um prazer e é gostoso. Começar... Tem muitas histórias para contar.
0: Legal. Começar pela Márcia. Márcia, agradecer e deixar para suas considerações, por favor.
3: Obrigada, Dora. Obrigada, Tião, por essa oportunidade. E quem quiser saber mais da Vox, nós temos a página no Instagram, que é @voxchuyu.aporã. E quem tiver interesse, se quiser vir falar comigo, falar inbox com a gente. O Amarildo também tem o Instagram dele, que é Amarildo Hit. E o meu é Márcia Cristina _ SE. Quem quiser me seguir lá.
0: Legal.
3: Obrigada.
0: Amarildo, também agradecer, foi um prazer te conhecer e bater esse papo com você. Deixar para suas considerações, por favor.
1: Eu que agradeço estar aqui no local onde passou várias autoridades, sentar no banco aqui, onde passou ali cantores, políticos e tal. É, então, para mim foi uma honra estar aqui com você e bater papo, lembrar dos velhos tempos, dos melhores momentos do rádio.
0: É verdade. É,
1: vivemos esse momento e especialmente falar da Vox, que é uma empresa que tem transformado vidas e é uma coisa maravilhosa quando você percebe que a pessoa que quer falar e não consegue falar e lá ela destrava a oratória. É uma coisa fantástica, é uma coisa que dá muito prazer isso aí. Dora, foi um prazer te conhecer e saber que você é casada com um radialista aí e uma história maravilhosa. Parabéns, Tião, parabéns, Dora, pelo programa. E obrigado por nos receber aqui.
0: Ok, nós vamos para o intervalo comercial. Na volta, nós vamos falar com o alemão da Vaneira, que está nos esperando aí. Vamos falar de música, de tradicionalismo, tudo para você. Voltamos já.
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0: Muito bem, galera, estamos de volta. Hora certa para você, 11 horas e 46 minutos. 11h46, 12h46 em Pedro Juan Cavaleiro. Para você que está com a gente, aquele carinho todo especial. 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
1: 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Quero mandar um abraço aí pro Vitor Hugo, ele deixou recado aqui, né? Mandem um abraço especial a todos os integrantes do CTG Querência da Saudade e aos patrões Wagner Vedana e Carielli. Um alô especial ao meu grande amigo Paulo, o alemão da vaneira. Show de bola. Tá aí, obrigada, viu, Vitor?
0: Já tá com a galera aí, estamos recebendo aqui.
2: Aumentou a audiência?
1: Aumentou a audiência.
0: Já deu um ponto de aumento de audiência. O alemão da vaneira tá com a gente aqui. E a pergunta que não quer calar, né? Você participava de um grande grupo musical e agora tá na carreira solo aí. Como é que está a carreira solo do Alemão da Vaneira? Bom dia, prazer te receber aqui, Gaúcho.
2: Buenos dias, Tião. Buenos dias, Dora. Buenos dias ao povo do Ponta Porã, Mato Grosso do Sul, né, Tchê?
0: E estamos também no Paraguai, na Rádio 91.5.
2: Que maravilha, né? Então, eu cheguei um pouquinho antes, né? Tava aquela entrevista, que é mais um aprendizado, né? Eu falei fora do ar que eu não poderia ter vindo aqui só para ouvir a entrevista de vocês, né?
0: Muito boa, né?
2: A Marildo, né? E a Márcia, né? Então, para mim é um prazer estar aqui pela primeira vez. Perguntei antes quantos anos o programa tem, né? E eu falei
0: brincando. 20 anos, cara.
2: Ninguém me convidou, né?
0: Você viu?
2: Então sempre tem a primeira vez, né?
0: É verdade. E graças ao Ed Moreno, né?
2: Ao Ed Moreno. Ontem eu estava ouvindo, estava lá no bar do Arino, que faz parte também do CTG, Querência da Saudade, né? Então, quando eu falei que eu viria, o povo foi ligado, o patrão Vedana, a patroa Carielli, que estava me perguntando, né, sobre a oratória, né? E como a Márcia falou, a esposa do
0: Amarildo,
2: o cantar é mais fácil. Desde tu interpretar uma música, que nem ela falou, quando é baile, todo mundo vai lá para se divertir, não vai lá para prestar atenção se tu errou, se tu acertou. Claro, hoje ninguém, que nem eu sempre digo no mundo da música, ninguém é mais bobo, né?
0: É verdade.
2: Antigamente as pessoas ouviam, o cara errou, mas hoje é muito, muito delicado isso, tu tá num evento e errar uma letra muito conhecida, né?
0: Alguém vai estar gravando, né? E aí já vai repostar aquilo, né?
2: Abriu o show, o baile, o Fandango, que é no CTGs, o povo está lá na frente com o celular e é na hora que vai para o mundo, né?
0: É verdade.
2: Então, lógico, o ser humano tem as suas limitações e às vezes dá um branco e não tem como voltar atrás, tem que falar para o gaiteiro, mais uma volta, gaiteiro, um abraço lá para o povo de Dourados, não tem ninguém de Dourados em Ponta Porã, mas é a solução, né? E na oratória, nas palestras, é tudo mais difícil, né? Eu estava comentando com a Dora sobre o músico de baile e o músico de estúdio. Quando vai lá gravando, o mundo se fecha, a voz não sai. Então tem o instrumentista que toca baile, mas não consegue gravar o instrumento. Como vários, né? E até cantores, né? Mas eu comecei, a primeira pergunta, eu comecei em 92, no grupo Reponte, né? Um grupo que tem 35 anos de história lá da cidade de Carazinho, onde eu moro até hoje. E a primeira vez que nós estivemos no Mato Grosso do Sul foi aqui em Ponta Porã. Lembro que a gente veio para Ponta Porã, Dourados e Yamambai, onde estivemos o fim de semana passado. E o primeiro patrão foi o seu Ivo Cherim, depois veio toda a gauchada lá do Rio Grande, e uns que nem são de lá, que assumiram as rédeas deste CTG tão forte aqui no estado, e tão forte e reconhecido em todo o Brasil.
0: A gente sempre comenta, quando recebe o pessoal do CTG aqui, é que o tradicional, a gente fica muito feliz, porque todos nós temos alguém lá do Sul, né? Por exemplo, Sim. meu avô e minha avó vieram do Sul. Os avós dessa aqui também vieram do Sul, né? E vieram, o pior é que vieram se encontrar aqui, ser vizinho e casar ali em Yamambai, né? Que eles são da região do Japé ali. Sim. E a minha avó e meu avô já vieram morar aqui na região do Taji. Então, todos nós temos a descendência. E quando a gente vê o tradicionalismo funcionando, é legal, né?
2: É, isso é tradição passada de pai para filho.
0: É verdade. Né?
2: E muita gente que a gente encontra em outros estados, lá no Rio Grande nem fazia parte de CTG, nem de repente gostava, né? Mas veio antigamente, né? Acontece em todos os estados do Brasil, que tem muitos CTGs, né? E a cultura é mais valorizada e preservada fora do Rio Grande.
0: Ah, tá.
2: Que lá pra gente é mais normal.
0: É normal, né? É que normal. Nem comprar no Paraguai. É. Pô, você mora em Ponta Porã, você vai no Paraguai e fala, velho, tem vezes que eu passo 5, 6 meses sem ir no Paraguai, Sim. a não ser comer alguma coisa ali no Shopping China e tal. A gente não tem esse costume.
2: Sim.
0: Né?
2: A primeira vez que a gente veio tocar aqui, a gente era. Vamos pro Paraguai. Ficava o dia inteiro batendo perto. Não comprava nada, né, tia? Hoje é, vai lá, já sabe que vai comprar e tal.
0: Mas daí, você canta, você toca, como
2: eu
0: é que é?
2: Eu só canto, né? Eu sou intérprete de música gaúcha, né?
0: Ah.
2: Às vezes faço umas capelas sem som, sem gaita, sem nada, né? Porque a gente já está acostumado. Então, comecei a participar em rodeios, né?
0: Certo.
2: Rodeios de declamação.
0: Como esse que aconteceu em Yamambai.
2: Isso, como o Fegames, né? Que é cada apresentação das invernadas, das individuais, das canções, das poesias. Aqui não tem trova, mas lá no Rio Grande tem muitos versos de improviso, né? Mas tem os causos, né? Que tem aquele caos do Ed Moreira.
1: Do Ed.
2: Aquilo ficou na história, né?
0: Ficou.
2: Então, eu comecei a participar de rodeios e entrei no Reponte, Grupo Reponte, logo depois que eu tinha ganhado um rodeio internacional de Passo Fundo, que é muito conhecido. E eu comecei a participar do Reponte. Aí comecei a ficar conhecido como Paulo do Grupo Reponte, né?
0: Sim.
2: Então foram 32 anos junto com a gurizada lá, eles continuam com o grupo. E que nem os outros, casamento às vezes acaba, né? E sociedade também às vezes acaba. Mas o mundo da música faz com que tu continue.
0: Sim.
2: Os caras falam, tá, tu vai parar de cantar. Eu não, só o dia que Deus quiser. E o meu instrumento eu trago junto, Sim. que é a voz, né? Lógico que tu depende de musicistas, né? Principalmente da música gaúcha, gaiteiro, baterista,
0: baixista,
2: violonista, guitarrista e os vocais, né? Que são tão lindos, né? Aonde eu chego, eu sou muito conhecido, assim, da música gaúcha, né? Já toquei, acho que no estado do Mato Grosso do Sul e do Mato Grosso, em todos os CTGs.
0: Que legal, cara.
2: Então é uma história muito linda, né? E muito bem reconhecida, porque aonde a gente chega, eu sempre fui meio espontâneo, assim, sabe? Que nem a oratória é diferente, mas tu transmitir a alegria através da música não é para todo mundo.
0: É verdade.
2: Entendeu? Então tem muitos cantores que sobem em cima do palco e só cantam. Eu sou cantor e animador de baile, é que nem eu estava falando de animar programa de rádio. Eu faria um belo programa de rádio, mas meio sátiro, meio engraçado, Sim. meio...
0: É, nós entendeu? Tivemos isso em Yamambai, na década Sim. de 80 tivemos o Gaúcho Pereira lá em Yamambai, né? Pereira, que ele era professor de dança, aí ele veio para o CTG né? e nós trouxemos ele para a rádio, ele fazia um programa do meio-dia, uma, todos os dias na rádio, e a época que o Pereira teve lá foi a época que nós começamos a narrar as laçadas. Porque tinha as laçadas e um dia o Pereira chegou e falou, vai ter, lá no sul não fala laçada, fala tiro de laço,
2: tiro
0: né?
2: Tiro de laço e rodeio.
0: É, vai ter um tiro de laço.
2: E lá
0: aí, então, ele pegou e falou, vamos narrar isso aí, você narra futebol. Falei, mas como, o que, que tem que haver
2: narrar laçada? O narrador tem que ser bom, né? Porque aí, tantos minutos ali.
0: É, e a gente foi lá e, rapaz, começamos numa quinta-feira, fomos parar domingo à noite, quando encerrou a festa. O Pereira já nem falava mais.
2: Não, é muito...
0: Mas vamos tocar uma música
2: show
0: sua
2: de bola.
0: Aqui, olha, nós temos aqui...
2: Fique à vontade
0: vamos
2: aí.
0: Tocar aqui. Essa música tá só... A gente vai só mostrar a imagem aqui, que já está no ar aí, a música...
2: Rancho de Gaúcho, mas vamos que tá... Lá. Essa já é Alemão da Vaneira, né?

0: Muito bem, né? É muito legal mesmo a gente ouvir essas músicas assim. E aí você aproveita essas festas que está, como aqui aconteceu lá em Mumbai, você participa, você vai cantar? Como é que foi a sua parte? Ou só veio para ver o pessoal mesmo?
1: Na verdade, assim, eu não... Não que eu não possa participar, né? Mas como profissional, não é bom, né?
0: Sim.
1: Então, tem gurizada começando, de repente canto melhor que os profissionais, né? Mas eu não costumo participar, né? Então eu costumo vir fazer uma divulgação, tomar um chimarrão, rever os amigos, os ex-patrões que às vezes não estão na ativa, mas já fizeram um bom trabalho nos CTGs, né? Que a gente, como eu falei, em todos os municípios que tem CTG, nós tocamos, né? Chapadão do Sul, Campo Grande, São Gabriel do Oeste, Maracaju, Sinolândia, Yamambai, então, muito. E aqui nós temos, eu tenho uma grande história aqui de amizade e de cultura, né?
0: Esse pessoal que está aparecendo na foto aqui são o que acompanha você, como é que é? 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

0: Muito boa tarde, Ponta Porã. Boa tarde, Ponta Porã. Boa tarde, Pedro Juan Cavaleiro, capital do departamento de Amambai. Hoje, dia 21 de julho do ano de 2026. Estamos aqui ao vivo e a cores para todo o Brasil e Paraguai, trazendo aí músicas sertanejas, músicas gaúchas. O que você estiver pedindo aqui, nós vamos tocar. Agradecer muito o carinho aí do Rádio Ligado, você minha amiga, você meu amigo. Estamos aqui no meio do ano praticamente. Acabou-se Copa do Mundo, a Espanha se tornou campeã mundial, né? Maior festa. A Argentina nadou e morreu na praia. E infelizmente o Brasil não foi muito bem. O Paraguai teve uma apresentação muito boa, muito forte. Mas estamos aí, cerrados tudo, né? Hoje começa na parte de futebol, começa jogos pela Sul-Americana, né? A Libertadores só o mês que vem. Então esse que começa hoje, o jogo do Santos e mais alguns jogos até quinta-feira pela Sul-Americana. Estamos aqui então trazendo aí o melhor da música sertaneja aqui com o nosso amigo Oscar Serviana, DJ, e sempre nos acompanhando aqui. Tá dando aí uns cortezinhos aqui, depois ele vai ver se tem alguma coisa a ver com o meu microfone, mas tá não. Tá tudo tranquilo aqui. Deixar um especial você que tá sintonizado com a gente aí nos quatro cantos dessa fronteira, né? 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Um forte abraço, meu amigo seu Adão, da Mambá Empenhos, né? 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Aí, como eu disse, né, a Copa do Mundo acabou-se, né, mas agora as tensões e as atenções se voltam aí para a política, né, nacional, estadual, né. Nós temos esse ano eleições para presidente da República, temos eleições para senadores, né, que esse ano se vota em dois senadores, temos eleições para deputado federal, deputado estadual, Então vai ser aquela conversa agora, a partir de agora, né? Cada um puxando, né, a sardinha para o seu lado, né? Vamos ver realmente se o Potaporanense consegue, né, escolher, né, os seus representantes. Não adianta escolher aquele representante que só gosta de internet, né? O cara faz de tudo, mas só na internet. Vai encontrar ou acompanhar aquele político que nunca te procurou e só te procura alguns 2 meses antes das eleições. Vamos realmente procurar competência, procurar, não importa de que cidade ele seja, mas procurar um político de competência, um político de família, um político que sempre está conversando com você, minha amiga, com você, meu amigo. Bom? Então, maravilha, maravilha. 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Vamos ouvir um musicão especial, a gente já volta para hablar.
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0: Maravilha, maravilha, maravilha. 17 horas, 22 minutos. Musicão, franguinho na panela. Quem não gosta de um franguinho na panela, né? Musicão, musicão. Alô especial, meus amigos que estão sintonizados. Gente, a gente sempre alerta aí. Ali no meu bairro, eu moro ali no Grande Marambaia. É, a gente acaba observando, né? Tive até que chamar a atenção 7 horas da manhã. É, dois jovenzinhos, né? É, jogando pedra, né, na direção de dois animais, né, de estimação, cachorros, né, pets, né. Então animais aí em situação de rua não são um problema. O problema é o abandono, né, a falta de castração e a irresponsabilidade de quem abandona e a ausência aí de políticas públicas, né, para esses animaizinhos, né. É, a gente defende os animais porque não é apenas um ato de compaixão. É defender a saúde pública, a segurança da população, uma sociedade mais consciente. Violência nunca será a solução. A solução é responsabilidade, prevenção e respeito à vida. Aí você, se você concorda aí, né, que o papel de um representante público é incentivar a violência ou buscar soluções, né? Porque muitas vezes a gente não vê ninguém levantar, né, essas bandeiras sobre os pets, né? As pessoas só... Paz, não dá nem para falar o que esse povo faz, né? E agora é um ano de eleições, né? Vamos ver aí se você realmente vai procurar aí, escolher realmente o candidato que você perceba, né, que ele realmente tem interesse, né, em todas as situações pequenas, médias e grandes, né? Do seu município, do seu estado, do seu país, né? De blá blá blá, estamos cheios, né? Blá blá blá, está muito cheio. Deixou um especial nosso amigo Edson, não? Seu Edson, da ICS Transporte e Locações e Planagem. Ele deixou um especial para mim, pro filho dele, né? Pro Ellison, da ICS Transporte, Locações e Planagem. Forte abraço. 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Meu amigo Anísio Rodas, do Bancred, administração, empréstimos e financiamentos, né? Também deixou um especial nosso amigo Laurindo, né? Ali da Comagran. 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Meu amigo Carlão, ali do bairro da Grande, né? Grande Carlão, da mecânica do Carlão. Meu amigo Christian Coman, do Auto Repouso Real Car, 4x4, né? Forte abraço. 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Um forte abraço. 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Fechando alô a todos que estão. E a gente sempre fala, né? A gente sempre dá aquele toque, né? Que a paz dessa linda tarde abraça e acalenta aí o seu coração e de toda a sua família, ele te traga aí mais tarde, né? Daqui a pouco, um descanso abençoado do Júnior Parker. Vamos com mais uma música, seu Oscar Servian.
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1: Maravilha, maravilha, né? Terça-feira. É gostoso o clima, né? Pra quem gosta de num calorzinho que nem eu, né? Porque o pessoal tava achando bom aí o friozinho, né? Barbaridade. Tamo fora com esse friozinho aí. Tô muito animado com o frio não, viu? Mas já vem a temperatura de novo aí. Gente, só pra lembrar, né? Agora no mês de... Nós estamos em julho, né? Agosto, setembro, iremos fazer um grande almoço, né? Ali no Sindicato Rural, uma festa realmente... estaremos ali recebendo, né, os empresários brasileiros de Paraguai para mais um almoço com churrasco, né? Um almoço binacional, né? Estaremos, além de servir aquele almoço tradicional brasileiro com churrasco, também estaremos servindo algumas comidas típicas do Paraguai, né? Pode ser o voriburi, pode ser a milanesa, pode ser chipaguaçu, pode ser sopa paraguaia, além de todo aquele aparato que a gente sempre serve no almoço, com muita música ao vivo, né? E também estaremos aí presenteando os empresários e comerciantes aí com um troféu, né? Das duas nações. Coisa linda demais, coisa muito chique, né? Muito chique, mas vamos estar falando aí. 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Deixou um especial pro nosso amigo Cardoso, toda a equipe dele ali, né? Não sei com quem que ele tá ali hoje, mas o Cardosão é, além de bom dançarino, que ali quando ele vai ali nos bailes da comunidade com a esposa, né? Ele também sempre tá presente aí nos eventos das igrejas aí da comunidade. Forte abraço, Cardoso, fartura de gente boa. Nossos amigos também, Ramão, lá do CTG Querência da Saudade, né? Nosso amigo Ronaldo ali da Casa do Insul Filme. Eu não posso esquecer de deixar um alô especial pro Fernando ali da Stop Beer, Stop Ice, né? Fica ali na rua Natalista Naveira com Nações Unidas. Também nosso amigo Pompílio Júnior, forte abraço. Pompílio Ovesque, forte abraço. Nosso amigo Renato, corintiano, né? Ele tá preocupado. Agora acabou a Copa do Mundo, Renato. Agora o Corinthians faz mais ou menos 50 dias que o Corinthians não perde uma partida, né? Aí um amigo meu falou, também não joga, né? Eu falei, bárbara. O pessoal gosta de zoar meu time, né? Agora vai começar a jogar agora dá medo de novo. Deixando a expressão nossos amigos da Polheria Glória, alô, dona Glória de Calonga, pro senhor, pra família, pro filho, pra toda a equipe, um forte abraço. Minha amiga Rejane, do Independência. Nós vamos agora ouvir nosso break comercial. Já voltamos pra falar, meu povo.
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maravilha musical, né? Que é pra música Amado Batista, vamos tocar todas as músicas aí. Nossos amigos que estão sintonizados aqui pela Líder FM 91.5. A Serra Corá FM 91.5. Deixa eu falar especial aos nossos amigos que estão sintonizados, né? Lembrando que agora é 17 horas e 48 minutos em Pedro João Cabaleiro e em Ponta Porã, 16 horas e 48 minutinhos. Deixa eu falar especial a todos que estão sintonizados aqui na Super Rádio, né? Então a gente sempre fala aí, né? Que nosso Senhor Jesus Cristo aí, na sua infinita bondade aí, o homem agredindo mulheres de diversas formas, né? Umas barbaridades que tem que estar acontecendo nesse planeta. A gente pede oração aí pro nosso Senhor Jesus Cristo que realmente coloque juízo, né? Na cabeça dos governantes, na cabeça dos homens, na cabeça.

0: luta de toda a nação, né? De todo mundo, porque não está fácil, viu? Cada dia que passa, a gente acha que o mundo vai melhorar, que o mundo está indo para o caminho certo, mas a gente vê que parece que viver há 1000 anos atrás era mais seguro e mais tranquilo do que agora, né? Infelizmente a gente tem que falar isso, né? E a gente sempre está aí no advento, né, da internet, né? Hoje ninguém consegue comer uma pizza sem um celular na mão, né? Primeiro que tem que pedir a pizza pelo celular, né? Não precisa nem pagar, paga pelo celular. E realmente a internet foi o melhor ganho, né, nesse mundão que nós vivemos. Mas também nós temos que dar limite aos nossos filhos, e nos dar o limite, né? Um determinado horário, desligar o... Eu tenho dia que fico lá, quando vou ver, já é 10 horas da noite, eu não larguei o celular ainda. Aí falei, barbaridade, já desligo, já ponho para carregar e vou descansar um pouco a mente, né? Senão as pessoas ficam envolvidas com o celular até altas horas, né? Então não é fácil não, tá bom, gente? Vamos deixar um alô aos amigos que estão aí nos apoiando, né? Minhas amigas, minha amiga Rejane, minha amiga Martinha, né? Alô, Márcio, um forte abraço. 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Também é um alô especial. 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Tá bom, gente? Deixa um alô especial pro seu Edson, ali da ECS Transporte, Locações e Terraplanagem. 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Nós vamos ouvir uma música agora e já voltamos para falar mais um pouquinho.
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1: Maravilha, maravilha. São quase 18 horas aqui em Pedrão Cabaleiro, quase 17 horas em Ponta Porã. A nossa princesinha dos herbários. Aula especial para a rapaziada ali da Tornearia Cardoso, ali o Fernando, o Ramão, o Daniel, né? Trabalhando ali, né? Também aula especial para o Cardoso, né? Cardoso, fartura de gente boa. São os alunos especiais também, nossos amigos ali, Almeida, né? Da Tornearia Almeida, um forte abraço. Meu amigo Ellison também, da ECS Transporte e Locações de Terraplanagem, forte abraço. Meu amigo Luiz Carlos Gonzalez, também o pessoal da... Meu amigo Edio Reinaldo, fartura de gente boa. 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Falando especial, nosso amigo Calu, lá do restaurante do Calu. Meu amigo Guga Linares, do Guincho Iguaçu. Meu amigo Anísio Rodas, né? Fartura também, de gente boa. Pessoal que está sintonizado para nós aí. Pessoal, meu amigo Danilo, da Comercial Manduvi, tá bom, gente? Muita gente boa nos mandando mensagem aqui. Nós vamos ouvir uma música e depois vamos pro nosso break. A imensidão do paraíso.
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0: Maravilha, maravilha. São 18 horas e 17 minutinhos em Ponta Porã, né? 17 horas e 17 minutinhos em. Aliás, 17 horas e 17 minutos em Ponta Porã, 18 horas e 17 minutos em Pedro Juan Caballero. A gente fica mexendo aqui com 10 coisas ao mesmo tempo, né? Se confunde tudo, tudo, tudo. Alô, Anísio Rodas, forte abraço, meu irmãozinho. Saúde e paz. Qualquer coisa aí, tiver alguma novidade da empresa, vai mandando pra nós vamos divulgando aqui, meu irmão. Meu amigo Laurindo da Comagran, forte abraço também, meus amigos. 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Nosso amigo Edgar da Nipotec Celular, forte abraço. 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Também nosso amigo Cardoso, toda a equipe da Tornearia Cardoso, os meninos estão trabalhando lá e sintonizando. Um forte abraço. Meu amigo Carlão, ali do bairro da Granja, fartura de gente. 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Então, só um especial, todo mundo estão sendo, muita gente mandando mensagem. Agora pediram uma música aí pro nosso amigo Oscar Xavier, Chitãozinho Chororó. Depois ele vai procurar a música. Diz que é o que a nossa amiga Raquel, o que nós escolhemos pra ele, né? Tem uma música boa que eu não tô lembrando agora o nome, mas qualquer música do Chitãozinho Chororó é muito bom. Então um especial nosso amigo Ronaldo. 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Só no especial, nosso amigo Ramon lá do CTG, né? Lembrando, né, que agora no mês de setembro faremos uma grande festa, né? Uma festa, essa festa vai ser, já está confirmado aí, né? 25 comerciantes brasileiros, 27 comerciantes paraguaios, né, que vão estar recebendo aí o troféu, né? O troféu binacional da amizade entre esses dois povos, né? Vai ser um almoço, música ao vivo, um almoço com música ao vivo, comidas típicas paraguaias, uma festa espetacular. Conto aí com a presença, já agradeço aí as pessoas que estão aí nos dando aquele apoio, né? Mambá Empenhos, também deixou no especial o pessoal do Shopping China e muitas empresas mais estão se aproximando, né? desse grande evento que iremos fazer agora no mês de setembro. Local sempre é o mesmo, né? No Sindicato Rural de Ponta Porã. Vamos com mais uma música e já voltamos.
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1: Maravilha, maravilha, maravilha. Estamos aí em plena terça-feira, né? Dia 21 de julho do ano 2026, agradecendo ao nosso Senhor Jesus Cristo. Não importa qual religião que você seja, a gente tem que estar aí agradecendo sempre a Deus, né? Pela saúde, pra gente poder acordar todo dia de manhã e poder ter o nosso emprego, o nosso dia a dia, porque não está fácil pra ninguém. Pessoal, no especial, meu amigo Renato, né? Alô, Renato, grande corintiano, né? Um alô especial pra ele, pra mãe dele, pra tia Ângela, pra tia Hilária. Renatão, gente boa demais. Corintiano apaixonado pelo time, né? E um rapaz espetacular. Tava meio dodóizinho, mas já tá bem melhor. Forte abraço, Renatão. Vamos cuidar, meu irmão, da saúde. E vamos obedecer a mãe, hein? Vamos obedecer a mamãe, hein? Senão o tio Júnior fica bravo. E deixa um alô especial aos nossos amigos que estão sintonizados pela Super 91.5 Serra Corá FM, né? Que a gente sempre diz, né? A gente sempre fala, né? A subida é difícil, mas pode ter certeza que a vista lá de cima vai valer a pena. Então a gente fala excelente terça-feira para nós todos, né? Não é fácil, não. A subida que a gente fala é em todos os sentidos, né? No sentido espiritual, no sentido de você ser um bom pai, no sentido da dignidade de todo mundo, né? É difícil, mas depois que você está lá em cima, você vê a vista, aí você vale a pena você ser realmente uma pessoa aí de primeira grandeza, tá bom? Deixa uma noite especial, pessoal. Minha amiga Mirna, né? Forte abraço. Meu amigo Luiz ali do bairro da Moca, Luizão do bairro da Moca, sempre sintonizado, né? Pessoal ali. Minha amiga Gabriela. Pessoal ali da Porangarden, né? Tratamento transformando espaço em beleza de natureza, né? Eu estou sem telefone 9659-6709, amigo Roberto, toda a equipe ali do Porangarden, aquele abraço, né? Sempre sintonizado aí com a gente. Meu amigo Ademir Bahia, da Mecânica do Bahia. Meu amigo Lacraia, da Conveniência do Lacraia. Forte abraço. Pessoal do Universo Físico também, sempre sintonizado com a gente. E nós vamos ouvir mais uma música e volto para conversar mais um pouquinho com vocês.
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1: Que musicão maravilhoso, né? Musicão bonita. Musicão bonito. É um cão de primeira grande, né? Tem música bonita na nossa gosta, que é Vieta. Senta aqui, sintonizado. Depois ele tocar, então a gente chora, tá? Então, música é o melhor DJ que nós temos. Toda a fronteira, né? Está Rosa, Gaú, Navio, Coronavírus. Até na agenda já fechou, né? Um showman das caras. DJ, não é fraco não, né? Concorrido aí pelo Ronaldo Gaú, que cantou lá. Te agradecer o carinho aí, os amigos, sempre os prestigiam, né? Aqui, pela 90% do Coral. Agradeço de coração. Você disse o chat fazendo, nos manda mensagem, apenas dizendo, estou curtindo. Muitos aguais, muitos brasileiros ficam agradecidos, né? A gente pode estar aqui sempre no programa, máximo, dá, né? Apesar das dados. Agradeço, estou assinado os amigos, que realmente são os amigos mesmo aqui, largo mão, né? Por estar aí, nos acompanhando, vindo. Nos prestigiando bem, do treinador, podemos ser deles, tá bom? Estou aqui lembrando, né? Esse setor vai fazer uma grande festa, né? Uma festa para os amigos leiros, paraguaios, no sindicato do Porã. Vai ser realmente uma festa diferenciada. Estou agradecendo aí toda a gestão, amigo Guilherme, lá do sindicato rural, né? O carinho dele, o pessoal da Tornearia Cruz, um abraço, meu amigo treinador, Ri, né? O pessoal que está nos apoiando, né? O pessoal do Guincho Açú, amigo Guga Lazo, Forlazo, pessoal do CG, seu presente, né? Amigo Ronaldo, da Casa do Insul Filmes, Loel, parte da Oeste, da Esta, Porto, do Terra para mim. Amigo Roberto Lambulo, seu homem, carrega, entra. Pessoas que precisando para sim e para. João Luiz Céu também, nosso guerreiro de independência. Nosso amigo também, Claudio Lino, mais sumido que sim, vez em quando.

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